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1: ¿Qué es eso?
2: Eu sei que tu gosta da fruta, mas essa é diferente.
0: Tutti Frutti. Tutti Frutti. Casais. 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Como se diz?
3: Catsai.
0: Catsai. 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
4: Fru, fru, fru, fru, fru, fru, fru, vamos arriba. 7:43 minutos de la mañana, 11 grados de temperatura en Santiago, Valdivia 4 grados.